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1: A Turquia não foi o primeiro país a utilizar veículos aéreos não tripulados, mas tornou-se um dos principais centros mundiais na sua utilização eficaz e no desenvolvimento de novas doutrinas sobre as suas capacidades. Neste processo, os veículos aéreos não tripulados e veículos aéreos de combate não tripulados turcos começaram por desempenhar funções de reconhecimento, vigilância e recolha de informações. Posteriormente, foram integrados sistemas de munições desenvolvidos por engenheiros turcos. A partir desse momento, passaram a ser um dos principais fatores de transformação no campo de batalha. Hoje, a Turquia dá sinais de que os veículos aéreos não tripulados e veículos aéreos de combate não tripulados que produz podem ir muito além da simples equação detectar e destruir um alvo. Uma missão realizada durante o exercício Deniz Kurdu II, concluído recentemente, é um exemplo importante do que nos poderá reservar o futuro próximo. Desta vez, o Bayraktar TB3 levantou voo não para atingir um alvo, mas para executar um ataque eletrônico. Detectar radares inimigos, suprimi-los, interferir com os seus sistemas. E estamos a falar de realizar tudo isto com uma aeronave não tripulada que descola de um navio no mar. Trata-se de uma estreia mundial. No seio da NATO, o número de países capazes de demonstrar esta capacidade não ultrapassa os dedos de uma mão. Mas o que conseguiu exatamente a Turquia e até onde a poderá levar esta tecnologia? Vamos descobrir juntos através de uma adaptação do artigo preparado por Sertac Aksan para a TRT Haber. Os veículos aéreos de combate não tripulados turcos poderão realizar ataques eletrônicos. No âmbito do exercício, um Bayraktar TB3, estacionado a bordo do navio TCG Anadolu, descolou equipado com pods anti-DOT desenvolvidos pela Aselsan. Vale a pena abrir aqui um parêntese para explicar estes sistemas. O pod anti-DOT 2, o ES-100, fornece capacidades de apoio eletrônico. É capaz de localizar radares inimigos e recolher outras informações críticas. O outro sistema utilizado foi o Antidot 2 UEA-200. Este pod permite realizar ataques eletrônicos, ou seja, não se limita a identificar a localização dos elementos inimigos. Também pode suprimi-los e desempenhar missões importantes de interferência eletrônica. O aspecto que merece especial destaque é o facto de, pela primeira vez no mundo, um veículo aéreo de combate não tripulado

ao lado de um navio ser capaz de realizar ataques eletrônicos. Isto representa a abertura de uma porta de valor incalculável, não apenas para a Turquia, mas também para os seus aliados e parceiros. A Marinha Turca adquiriu uma capacidade significativa. A realização de missões de apoio e ataque eletrônico através de sistemas não tripulados constitui uma inovação de grande relevância. Até agora, a Marinha Turca recorria a aeronaves de patrulha marítima e a helicópteros de guerra antissubmarina para executar estas tarefas. A Força Aérea, por sua vez, utilizava aeronaves especializadas em missões específicas. Contudo, em ambos os cenários existia uma desvantagem importante: o risco para os operadores humanos. Ou era necessário assumir riscos elevados e aproximar-se demasiado do inimigo, ou, mantendo uma distância segura, não se alcançavam os resultados pretendidos. Foi precisamente para resolver este problema que a Turquia desenvolveu uma solução. Criou pods extremamente avançados e muito leves, integrando-os nas suas plataformas e alcançando um feito tecnológico de grande importância. O reduzido peso é essencial, pois quanto menor for a carga transportada por uma aeronave não tripulada, maior poderá ser a sua autonomia ou alcance. No ponto em que nos encontramos, os veículos aéreos de combate não tripulados turcos, equipados com estes pods, não serão utilizados apenas contra navios inimigos no mar. Poderão também desempenhar um papel altamente eficaz na detecção e neutralização de alvos críticos em ilhas e ilhéus, bem como no ataque a posições estratégicas localizadas em zonas costeiras. Na NATO, apenas os Estados Unidos e a Turquia possuem esta capacidade. Como é sabido, a Turquia acolherá uma cimeira da NATO num futuro próximo. Os chefes de Estado e as delegações que se deslocarem a Ankara terão igualmente os olhos postos na indústria de defesa turca. O fato de a Turquia ser o único país capaz de lançar um veículo aéreo de combate não tripulado a partir de um navio e realizar ataques eletrônicos é particularmente relevante neste contexto. Além disso, o número de países capazes de integrar sistemas de apoio eletrônico ou de guerra eletrônica em plataformas não tripuladas é extremamente reduzido. Segundo informações disponíveis em fontes abertas, não existe atualmente nenhum outro membro da NATO, para além da Turquia e dos Estados Unidos, que tenha demonstrado publicamente esta capacidade. Consequentemente, esta realidade cria um enorme potencial de exportação para os veículos aéreos de combate não tripulados turcos, capazes de executar missões de apoio e ataque eletrônico, sobretudo na Europa, mas também em outras regiões do mundo. Com esta estratégia, Ankara demonstra ao mundo que é capaz de produzir internamente os seus veículos aéreos de combate não tripulados, as respectivas munições, os sistemas de guerra eletrônica, bem como sensores e câmaras avançadas. Em outras palavras, os países interessados encontram na Turquia um ecossistema completo e totalmente integrado. Por fim, importa referir outro objetivo da Turquia para o futuro próximo. Prosseguem os trabalhos para integrar no Akinji, desenvolvido pela Baykar, os sistemas mais avançados de guerra e ataque eletrônico. Quando este projeto estiver concluído, a Turquia tornar-se-á um dos poucos países capazes de executar missões extremamente complexas, semelhantes às do programa Avasoj, através de uma aeronave não tripulada.

Semana de celebração de Nasrat Inoja. Hoje recordamos Nasrat Inoja, o autor da maior parte das anedotas famosas que se contam no nosso país. É comumente aceito que Nasrat Inoja viveu em Akşehir e pensa-se que terá vivido durante o reinado do sultão otomano İldırım Beyazıt. Nasrat Inoja é uma importante figura histórica que faz as pessoas rir ao mesmo tempo que as faz pensar com a sua sagacidade e agilidade mental. Pensa-se também que muitas das piadas que lhe são atribuídas em vários locais do mundo sejam, na verdade, inspiradas em situações cómicas que aconteceram a outras pessoas. Centenas de anos depois, Nasrat Inoja continua a iluminar a vida das pessoas.

O açúcar ocupa um lugar muito importante na cadeia alimentar de todos os seres vivos, especialmente dos seres humanos. Em geral, todo tipo de alimento que ingerimos, seja carboidrato, proteína ou frutas e legumes, contém açúcar em maior ou menor quantidade e constitui uma parte importante do nosso ciclo de vida. Além disso, os produtos vegetais, como a cana-de-açúcar e a beterraba, que são plantados diretamente para produzir açúcar devido ao seu alto teor de açúcar, ocupam um lugar significativo na produção agrícola mundial. Ao contrário do que acontecia no passado, os estudos científicos sobre os graves perigos de açúcar natural para a saúde humana, especialmente o diabetes, não conseguiram fazer com que as sociedades com uma cultura culinária tradicional, como a Turquia, dessem um passo atrás em sua tradição de tatlıyelim, tatlıkonuşalım, o que significa em português comer doce e conversar de forma tão doce. Portanto, o açúcar ou os produtos que contêm açúcar sempre encontram um lugar nas mesas de refeição, em maior ou menor quantidade.

Os adoçantes artificiais surgiram para eliminar os efeitos colaterais do uso excessivo de açúcar, como diabetes e obesidade, saúde cardiovascular, fígado gorduroso, mas mais importante, para atender às necessidades de açúcar da crescente população mundial. Existem adoçantes com nomes diferentes, como aspartame, alitan, sacarina, sucralose, mas devido à sacarina ter sido a primeira a ser descoberta, os adoçantes artificiais são geralmente conhecidos por este nome. A descoberta deles foi resultado de pura coincidência.

Em 1879, Konstantin Feldberg, um químico farmacêutico que realizava pesquisas científicas na Universidade Johns Hopkins, nos Estados Unidos, estava fazendo vários experimentos com alquitrão de carvão. Após um desses experimentos, que também contou com a presença de Ira Ramsen, o segundo presidente da universidade, o Feldberg fez uma pequena pausa para o jantar, mas sentou-se à mesa de jantar sem lavar as mãos. Nesse momento, ele levou a mão à boca e sentiu-se que um gosto bastante açucarado saiu dos seus dedos. Saindo rapidamente da mesa de jantar e retornando ao seu laboratório, Konstantin Feldberg conduziu vários experimentos com alquitrão de carvão, fósforos e amônia líquida. Como resultado de todos esses estudos, o químico americano descobriu a sacarina, que foi considerado mais tarde o primeiro dos adoçantes artificiais. Embora a sacarina fosse 300 vezes mais doce do que o açúcar normal, ela tinha a importante característica de ter valor colorido zero. Konstantin Feldberg, que anunciou sua descoberta acidental ao mundo com dois artigos que escreveu, patenteou o novo produto em 1884. Mas essa descoberta não atraiu a atenção por muito tempo, porque os preços de açúcar estavam baixos naquela época. E os produtos químicos, que eram as matérias-primas de adoçantes artificiais, eram mais caros e difíceis de produzir.

Foi a Primeira Guerra Mundial que mudou o destino de adoçantes artificiais. Com a eclosão de guerra, a diminuição da produção de açúcar em todo o mundo fez com que o comércio de açúcar do exterior para os países da Europa e para os Estados Unidos fosse interrompido e os preços subissem muito rapidamente. A crise econômica mundial de 1929, após a guerra, fez com que o setor de alimentos e bebidas precisasse recorrer a novos produtos adoçantes para substituir o açúcar. A partir desse momento, a estrela dos adoçantes artificiais começou a brilhar. Nas décadas de 1960 e 1970, após a Segunda Guerra Mundial, tornou-se a moda, especialmente entre a geração mais jovem, perder o peso e ter uma alimentação saudável. O caminho mais curto para fazer isso era recorrer a produtos que continham adoçantes artificiais em vez de alimentos que continham açúcar normal. Mas os efeitos dos adoçantes artificiais na saúde humana têm sido controversos desde então.

0: As autoridades de saúde de cada país estabeleceram regras rígidas em relação ao uso de adoçantes artificiais. Por exemplo, alguns adoçantes artificiais são proibidos de serem usados em alimentos e bebidas que requerem altas quantidades de calor em sua produção, ou a quantidade a ser adicionada ao produto é determinada com limites rigorosos. Entretanto, todas as pesquisas científicas, regras e limitações não podem apagar completamente os pontos de interrogação que existem nas mentes sobre os adoçantes artificiais, que são o resultado de uma descoberta acidental.
1: Invenções ao acaso que facilitam a vida.

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